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1: 9:24.
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2: 9:37.
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1: Que chegou ao final. Obrigada pela sua companhia. De segunda a sexta-feira, das 8 às 10 da noite, estamos sempre juntinhos. Cultura Sertaneja Classe A, o melhor da música sertaneja, sempre com muito carinho pra você. E olha, vou te lembrar que amanhã, bem cedinho, às 6 da manhã, temos um novo encontro, ok? Boa

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1: 10 e 1.
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Boa noite, queridos filhos e filhas do Pater Noster, o Pai de nosso Senhor Jesus Cristo e nosso. Eu sou o Frei Flávio Henrique, da obra dos pequenos monges do Pater Noster. Provocando a verdade com caridade, vamos começar mais um programa A Voz do Pensamento. Muito bem, mais uma semana, com a graça do bom Deus, vai se encerrando, e hoje, sexta-feira, mas, como costumamos fazer, vamos iniciar suplicando a Santíssima Virgem Maria que interceda o bom Deus por nós, já que o plano de Deus para a salvação através do Senhor passou pelo mistério da encarnação, viu? Deus tornou-se verdadeiramente homem no seio da Santíssima Virgem Maria, obra de Deus Pai, através do Filho, por ação do Espírito Santo. Nossa Senhora da Divina Revelação, Virgem do Apocalipse, Mãe de Deus e nossa advogada, socorrei-nos sem demora neste vale de lágrimas, de dor, de abandono, de solidão. Tudo isso patrocinado pela arrogância e autossuficiência dos homens que se apegam de tal modo à vida presente que transformam a história de todas as épocas num conjunto de sistemas que se opõem de modo contínuo e sistemático ao projeto de Deus, que dispôs do mundo presente como preparação, oportunidade de preparação para a vida futura. Ave Mamãe Maria, cheia de graças, o Senhor é convosco. Bendita sois vós entre as mulheres e bendito é o fruto do vosso ventre, Jesus. Santa Maria, Mãe de Deus, rogai por nós, pecadores, agora e na hora de nossa morte. Amém. Então vamos lá. O que podemos entender por mundo a partir das Sagradas Escrituras? No sentido positivo, mundo é toda a realidade que contém o conjunto das coisas criadas por Deus. O Credo dos Apóstolos, baseado na revelação divina, realizada de modo pleno por nosso Senhor Jesus Cristo, deixou-nos o legado de que Deus, o único Criador, criou o céu e a terra. Então, isto é a obra da criação de Deus, o céu e a terra. Então vamos compreender agora estes mundos criados por Deus, o céu e a terra. Criou o céu com tudo o que lhe é próprio. Criou a terra com tudo o que lhe é próprio. A Santa Igreja do Senhor, fiel à tradição dos apóstolos e valendo-se do conjunto dos conhecimentos teológicos e filosóficos que se alinham com a verdade revelada, nos esclarece o seguinte, viu? Sobre o céu. O céu, com tudo aquilo que lhe é próprio, é o mundo sobrenatural, originalmente criado com natureza espiritual, distinta do cosmos, viu? Que é esse universo material a que está sujeito o mundo natural, quer dizer, onde estão todas as realidades materiais. Então é distinto de tudo isso. O evento do Filho encarnado, da encarnação de Nosso Senhor e a sua ressurreição, porque ressuscitado na carne, com a carne transformada, subiu em corpo e alma para o céu, junto ao Pai, de onde veio, inaugura aquilo que os santos padres chamam de recriação, onde a nova criatura, elevada a uma realidade material totalmente transformada pela glória de Deus, permite agora, a partir da ressurreição, deste ato recriador, a permanência de corpos materiais transformados para uma dimensão que podemos dizer metafísica, metaquímica ou metabiológica, ou em linguagem teológica, corpo glorioso, corpo glorificado, né? Se trata, portanto, de uma estrutura material superior, elevada à condição de sobrenatural. Portanto, sobrenatural é isto, acima do natural, acima da natureza, né? Então, a estrutura do mundo sobrenatural, originalmente espiritual, que agora acolhe essa recriação,
um corpo material elevado a uma condição sobrenatural, acima da natureza, permanece naturalmente, claro, sendo um verdadeiro mistério da fé para o conjunto dos nossos conhecimentos naturais. Mas a luz da fé na revelação divina é um fato que nós apropriamos, ou, para dizer como a definição da carta aos Hebreus, nós já temos uma visão antecipada daquelas realidades que ainda nós não vemos, né? Não entendemos, não compreendemos. Bom, já a Terra, no seu sentido também mais estendido, é todo o mundo natural. Tudo que compõe o mundo natural com matéria, seja no macrocosmo, no microcosmo, e com tudo que é próprio à matéria e às leis que as regulam, né? Porque a matéria é organizada por leis naturais, como a física, a química e as demais leis naturais que constituem as organizações moleculares de minerais, de vegetais, dos animais e de outras composições macro e microscópicas, né? Então, nesse sentido, a Terra, nesse sentido estendido, compreende tudo aquilo que nós chamamos de macrocosmos, isto é, tudo aquilo que está além do planeta Terra, e também tudo aquilo que está no microcosmo, né? Ou seja, dentro da matéria. Tudo que está em desenvolvimento, a matéria em desenvolvimento para fora da própria matéria e a sua organização no espaço, e tudo aquilo que está para dentro do interior da própria matéria, né? Bom, isso pode parecer um pouquinho complicado, mas é importante, gente, para nós compreendermos a distinção dos mundos criados por Deus, viu? Então, céu e terra, segundo o Credo Apostólico, significam mundos distintos, inclusive por natureza, que se relacionam misteriosamente, viu? Nessa relação misteriosa entre o mundo natural, que nós vemos na vida presente, e o mundo sobrenatural, que só temos vestígios misteriosos de sua existência, há um só modo de chegar a ele, viu? Ao mundo futuro, ao mundo sobrenatural. E um só modo de chegar a conhecê-lo de forma plena é através de Cristo Jesus, que veio do céu, que veio desse mundo sobrenatural e encarnou-se aqui na Terra. E após ressuscitar numa nova matéria metafísica, metaquímica, metabiológica, ou seja, num corpo totalmente revestido da glória de Deus, elevando a matéria a uma condição sobrenatural, ele retornou ao céu de onde veio. E segundo a fé dos apóstolos, virá uma segunda vez no final da história, viu? Para julgar os vivos e os mortos. Essa doutrina, que é fundada na fé dos apóstolos, a partir da revelação divina, que foi plenificada em nosso Senhor Jesus Cristo, ela atravessa os séculos através do magistério contínuo da Igreja Una, Santa, Católica e Apostólica. Estes são, portanto, os mundos criados por Deus. O céu, que é um mundo sobrenatural, isto é, que está acima da natureza conhecida no universo material e natural, e, portanto, é substancialmente distinto do mundo natural. E a Terra, que é o centro da vida natural em todo o cosmos, viu? A Terra é o centro da vida natural porque, mesmo hoje, com toda a tecnologia existente, embora teoricamente haja a possibilidade de que outros planetas semelhantes à Terra possam eventualmente possuir condições para o desenvolvimento de vida orgânica e biológica, como aquelas que sustentam a estrutura do corpo humano, do ser humano, aqui na Terra, o fato é que ainda não se provou existir a vida dessa maneira em algum outro planeta, né? Só se tem isto conhecido aqui na Terra. Por isso, a Terra é também entendida como centro do universo, né? E por isso a ideia de que o homem também está no centro da criação, né? Porque um ser com essa inteligência e com essa organização, essa possibilidade de vida,
até então só é conhecido aqui mesmo na Terra. Então, por mais que o universo seja infinito, por mais que seja a Terra que gira em torno do Sol e não o contrário, quer dizer, o mundo não gira em torno da Terra, não é o funcionamento mecânico do mundo que faz a Terra o centro do mundo, gente. É a condição de vida nesse mundo, entende? Por isso que a Terra, o conceito de Terra se confunde ao mesmo tempo com a noção de planeta, que é propício para a vida orgânica e natural, como também se adequa ao conceito estendido de mundo material e natural, que inclui todo o cosmo, macrocosmo, microcosmo, tudo isso aí, entendeu? Bom, sendo assim, céu e terra, nesses sentidos que eu acabei de explicar, referem-se à obra de Deus, Criador do céu e da terra, conforme nós rezamos no credo, não é? Credo dos apóstolos, viu? Eles que serviram aqui na terra o único herdeiro de toda essa criação, o Filho único de Deus Pai, verdadeiro Deus, verdadeiro homem. Já o outro conceito de mundo, que também aparece no Evangelho, é o conjunto das épocas que são formadas pelos desdobramentos da civilização humana, que se desenvolvem a partir da dinâmica do conhecimento do bem e do mal. Esse é o pecado de origem, lembra? Então, o mundo, assim entendido, como produto da organização do homem através das épocas, com os sistemas que o homem vai criando, com o conhecimento do bem e do mal, é que se opõe sistematicamente ao reino de Deus, conforme nos apresentou o Cristo, entende? Nesse sentido, o mundo presente, com todas as suas estruturas provisórias, tanto no macrocosmo que nos rodeia, como no microcosmo que nos penetra, está fundado na possibilidade das escolhas que nós podemos fazer ao usar o conceito ou os conhecimentos que adquirimos, não é? Então, diferentemente do paraíso, onde só se pode usar o conhecimento do bem, aqui, nessa vida precária e provisória, se pode usar tanto o conhecimento do bem como do mal, não é? E na medida em que nós vamos construindo e constituindo a nossa vida no mundo presente, nós vamos então definindo a nossa aproximação ou o nosso distanciamento da realidade que exige o mundo futuro. É lá ou só o bem ou só o mal. O bem e o mal é aqui. Lá ou só o bem ou só o mal. Entende agora a necessidade de conversão nessa única vida presente? Esse mundo feito por Deus, com estruturas materiais provisórias, permite à alma espiritual habitar na matéria para configurá-la progressivamente às estruturas materiais definidas da vida futura. E se o mundo construído pelos homens, a partir do desenvolvimento do conhecimento do bem e do mal, se opõe ao mundo criado por Deus como possibilidade de se escolher somente o bem verdadeiro, apesar das evidências dos males aparentes, então o mundo nesse sentido se opõe ao reino de Deus. Daí a importância de compreendermos os conceitos de mundo revelados a partir das Sagradas Escrituras e conservados como revelação divina pela Santa Igreja através dos séculos, para compreendermos bem o mistério que foi revelado, tá bom? Diante disso, vamos ficar atentos então à ciência desenvolvida pelos homens através do conhecimento do bem e do mal, acumulado através dos séculos, pode tanto contribuir para que cheguemos ao conhecimento da verdade sobre as coisas, como pode contribuir para que nos afastemos do conhecimento da verdade sobre as coisas. Capite? Esse é sobre todos a bênção de Deus Todo-Poderoso, Pai, Filho e Espírito Santo. Amém. Boa noite.

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0: 10:22.
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1: 10h32.
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1: 11-2.
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0: 11:16.
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1: 11:30.
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1: Meia-noite e um.
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dentro de instantes estaremos pousando no Aeroporto Internacional da Canção. Aos passageiros em trânsito, informamos que nosso tempo de permanência no solo será o menor possível. Aos senhores passageiros que aqui desembarcam, lembramos não esquecerem a bordo sua bagagem de mão. O Roupa Nova e sua tripulação agradecem o privilégio de tê-los tido conosco e espero encontrá-los novamente a bordo deste ou de qualquer outro disco dessa empresa. Pela sua atenção, muito obrigado.

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1: 12:28.
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0: 6:46.
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1: 1 e 3.
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0: Muito obrigado. Samuel.
1: Samuel.
0: Rosa. Valeu.
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1: 1:34.
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1: 2 horas.
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1: 2 e 1.

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1: 12h31.
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1: 3 e 3.
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1: 3 e 4.

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1: 3:34.
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1: Atrui 3.
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1: 4:30.
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1: 5 e 4.
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1: 5:29.
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2: 5:56.
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0: 6 horas.
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0: Bom dia, povo de Deus. Bom dia, família amada. Louvado seja nosso Senhor Jesus Cristo neste sábado. Desde já, parabéns a todos os pais. Amanhã é o dia. E rezando, pedindo a Deus a graça de um trabalho abençoado, pedindo pelas famílias nesse mês vocacional. Vamos juntos. Em nome do Pai, do Filho e do Espírito Santo. Amém. Sagrada Família de Nazaré, nesta manhã me coloco em oração por todas as famílias. Ó Sagrada Família de Nazaré, que as famílias aqui na terra tenham o discernimento necessário para fugir de todas as ciladas que o mundo oferece. Jesus, Maria e José, eu coloco como intenção especial os pais aqui na terra. Que Deus, o Pai do céu, nos concedeu como pai biológico ou pais do coração. Diga o nome do seu pai. Senhor, aos pais falecidos, peço descanso eterno e a luz perpétua. Aos pais vivos, saúde, prosperidade e paz. Senhor, abençoai e santificai as famílias, de modo especial os casais. Aperfeiçoai o amor dentro do matrimônio. Fazei com que sempre lembrem o pacto nupcial e que possam a cada dia, no perdão, no diálogo, na fidelidade, reavivar o amor que os une. Senhor, nesta manhã, eu venho pedir que o perdão seja abundante na família, que o amor seja constante e o diálogo uma ponte de recomeço. Afaste para longe das famílias brigas, discórdias, desavenças, infidelidade e enfermidade. Nesta manhã peço, Senhor, afastai para longe todos os ataques do inimigo contra a família. E de modo particular, por estas pessoas que em minha família precisam de oração. Sagrada Família de Nazaré, santificai e protegei a minha família. Rezo, Senhor, pelos pais, pais biológicos, pais adotivos, que vivam verdadeiramente a missão da paternidade. Pai nosso, que estais no céu, santificado seja o vosso nome. Venha a nós o vosso reino, seja feita a vossa vontade, assim na terra como no céu. O pão nosso de cada dia nos dai hoje. Perdoai-nos nas nossas ofensas, assim como nós perdoamos a quem nos tem ofendido, e não nos deixeis cair em tentação, mas livrai-nos do mal. Amém. O Senhor esteja convosco, Ele está no meio de nós. Que a bênção de Deus Todo-Poderoso recaia sobre a água, a roupa dos enfermos, principalmente a família e os pais. Em nome do Pai, do Filho e do Espírito Santo. Amém. Sagrada Família de Nazaré, santificai e protegei a minha família. Amém.

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amigos, bom dia, bom dia! Chegamos para ficar com você até as 10. Até as 10, muita informação, muita música bonita para você. Você vai ficar sabendo de tudo. É só ficar ligadinho comigo. Não me abandona, fica comigo até as 10. Até as 10 a gente fica juntinhos aqui com a graça de Deus, né? Hoje, dia 8 de agosto de 2026. Sábado, né? Sábado, estamos terminando mais uma semana com a graça de Deus juntinhos, né? E eu só tenho que agradecer a você por esse carinho maravilhoso que você me deu nessa semana inteira, tá? Obrigado. Vamos ficar até as 10, se Deus quiser, tá? E às 6:08 deste sabadão, a gente começa o nosso programa de hoje. Bom dia!

0: Parabéns, parabéns a você, aniversariante deste sábado, dia 8 de agosto, né? Sábado, dia 8 de agosto, aquele abraço para você, né? Nossa grande amiga, doutora Cristina, dentista, né? Doutora Cristina, aquele abraço, né? É, Capitão Marcos também faz aniversário hoje. Parabéns pro Capitão Marcos, aí na granja. Elina Sarala, né? A Elina Sarala aqui da loja Centenária. Aquele abraço para Elina Sarala. Felicidades. A Rosalina, né? Aquele abraço para Rosalina. Lucimar Saúde. Parabéns, parabéns. A Camila, que estuda na PAI, aquele abraço para Camila. Felicidades para ela, né? Nossos amigos do Facebook.
1: 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Nessa data.
0: Vitor Silva, Luiz Henrique, Edmilson Faria da Silva, Raíla Isabela, né? Glória, Glória Tópio, Felipe Emanuel, Graciele Maria, né? Aquele abraço. Cristina, doutora Cristina, eu já falei. Mariana Nogueira, né? Lucimar Saúde, também já falei. Parabéns, parabéns a você, aniversariante de hoje. Que Deus possa te abençoar. Aquele abraço.
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0: Pra você que eu não falei seu nome, não tem problema. O seu dia também será abençoado. Parabéns, um grande abraço para você. Aos casais que eu não falei o nome, que Deus possa proteger todo mundo, tá? Proteger a união de vocês. Parabéns, parabéns.
1: Muitas felicidades.
0: Amanhã é domingo, domingo eu tô de folga, né? Então vamos lá, para amanhã também, dia 9 de agosto. A Maria Ondina, lá de Mantiqueira. Parabéns para dona Maria Ondina de Mantiqueira. Luiz André, neto da Barraqueira, né? Aquele abraço pro Luiz André, netinho da Barraqueira. Gabriel da Cunha, né? Aquele abraço pro Gabriel, né? Aquele abração. Luluca, né, que trabalhou muito tempo no Kampala, aquele abraço para Luluca, irmã da Vera Preta e da Marilene, aquele abraço para Luluca, Geraldo Coutinho da Vila, irmã da Inês do Paulinho, né, e o Davi lá no Rio Abaixo. São esses os nossos aniversariantes de hoje e de amanhã. Parabéns para eles, felicidades.
1: 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Parabéns.
0: E para todos aqueles que eu não falei o nome, mas que tá fazendo aniversário, que Deus abençoe a vocês, aos casais, tanto faz, hoje ou amanhã estão fazendo aniversário de casamento, Deus proteja a todos vocês. Parabéns, parabéns.
1: Data querida.
0: E para você que todo dia liga o seu radinho e fica esperando o nosso programa, obrigada pelo seu carinho. Mais uma semana eu tenho que agradecer a Deus por ter vocês aí do outro lado, curtindo o nosso programa, dando essa audiência maravilhosa, este carinho maravilhoso para mim. Muito obrigado, tá? Que Deus abençoe o seu sábado e abençoe também o seu domingo. Tá? Obrigada pelo seu carinho. Vamos começar com a Thaíde Alexandre, Estrada do Amor, Chico Rei e Paraná, Espinho na Cama. Bom dia, 6:12.

0: Olha, lembrando a vocês, então, né, que amanhã tem missa na Capela Santa Rita, no bairro das Flores, a partir das 8 horas, tá? E amanhã também tem o jogo do América e Renascer lá no Campo do Social pelas oitavas de final para sair um para a semifinal, né? América e Renascer. Vai sair mais um para se juntar ao Cruzeiro e o Santa Cruz, tá bom? Olha, a Semana da Família começa hoje, amanhã, dia 9, né? Abertura da Semana da Família com a missa. Será na igreja da Matriz de São Joaquim Santana e também em Campo Alegre, na Igreja Imaculada Conceição. As missas sempre serão às 19 horas. Amanhã, abertura da Semana da Família com a missa, tá? Com a missa amanhã na Igreja da Igreja do Córrego do Ouro, né? São Joaquim Santana e na Igreja Imaculada Conceição, em Campo Alegre. Daqui a pouquinho eu volto para falar mais coisas para vocês. É só ficar ligadinho, não sai daí não. Eu já volto já já. 6h19, bom dia!
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1: Confira a hora certa.
2: Olha a hora, 6 horas e 25 minutinhos. 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Bom dia!
3: Bom dia, Tota. Quem está falando é o Júlio César do Córrego do Ouro. Hoje eu gostaria de ouvir a música Achei Uma Louca Pra Gostar de Mim, com Leandro Leonardo. Gostaria de oferecer para minha namorada Ieda no Córrego do Ouro. Bom dia e muito obrigado.
2: Bom dia! Bom dia, Luiz, do Pai da Glória.
4: Minha Tota também, o que é o Luiz do Pai da Glória. Gostaria de ouvir essa música com Leandro Leonardo. Estou pensando no dia, você e sua família, pessoal do presídio, do Tiquinho do Alex, Bit, Lemão, Mamago, Lei, Dalias, Rogério, do Tiquinho do Amaral, Favorosa, Nelson Caveira, Adilson, Ronaldo Kleber, Lênin Bernardo, Bruno Zequinho de Mantiqueira, Peixuco Jurim, Edmilson, Morador do Edmilson, Gaguinho do Final do Baralho, todos os ouvintes da rádio. Bom dia, obrigado.
2: Bom dia, eu vou atender o Zequinha, que pediu ontem Retrato de Mãe com Mato Grosso e Matias, lá de Mantiqueira, e eu não atendi, né? Um abraço a toda a galera de Mantiqueira, Nair, Amanda com a mãe dela, Maria Aparecida, o Vilmar Rezende com a esposa Ângela e toda a galera, o Bruno de Mantiqueira, né? São muita gente lá em Mantiqueira que ouve o programa, graças a Deus. Obrigada pelo carinho de vocês. Leandro e Leonardo, Achei Uma Louca, Mato Grosso e Matias, Retrato de Mãe.

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1: E daqui a pouquinho eu volto a falar com vocês, tá? Mais informações.
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3: 6:35.
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8: 6h43, né? Vou mandar um abraço aqui, que a Edna da Vila tá mandando um abraço para Lucimar Saúde pelo aniversário e para o neto da Lúcia Barraqueiro, Luiz André, né? E todos os aniversariantes de hoje, a Edna da Vila tá mandando aquele abraço. Lembrando então que neste domingo tem a missa lá na Capela Santa Rita. Santa Rita, no bairro das Flores, né? É... às 8 horas da manhã, amanhã. E também haverá lá no campo do social uma grande partida.

0: Começa amanhã às 9 horas, domingo, abertura da Semana da Família, com missa às 19 horas, né? Então, vamos lá. Bom dia, Toninho Pimenta.
1: Toto Meneghel, bom dia. Quem fala é o Toninho Pimenta. Hoje é um dia muito especial, né? Que amanhã é Dia dos Pais. Gostaria de mandar um abraço especial para o meu filho Paulo Sérgio, meu filho Klebe, meu filho Cleimar, e o meu genro Marquinho, e todos os pais, né, de Santos Dumont, que é meus amigos, né? Que sejam meus amigos. Que a amizade falsa que a distância. Manda para ele lá com Teixeirinha, meu velho pai. Muito obrigado. E um bom final de semana para você. E um grande abraço também especial para minha neta, Ana Carolina, que hoje vai casar, para ela e o noivo dela, o Tiago. Deus abençoe a Santo Antônio que Daes, um bom relacionamento, né?
0: Felicidades para ela, né? Então vem aí para atender o Jirico que pediu ontem, né? O Jirico lá de Patrimônio, da Variante. João Mineiro e Marciana, ainda ontem chorei de saudade. Teixeirinha, meu velho pai.

0: volto com mais notícias para vocês. 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
7: Olha, 6 horas e 58 minutinhos, né? Vou mandar aqui, vou atender aqui o Luiz José Dimas, lá de Posses, que está mandando para a dona Maria Ondina pelo seu aniversário amanhã, dia 9 de agosto. Deseja a ela muita saúde, paz, alegria e felicidade. Que ela continue essa pessoa maravilhosa que ela é. Parabéns, que o Senhor, que Deus proteja ela todos os dias da vida dela, tá? Luiz José Dimas está mandando, viu, dona Maria Andina? E eu vou atender o Ivan lá de Mantiqueira, que pediu ontem, Zezé de Camargo e Luciano, Irmão da Lua. Quem gosta muito dessa música também é o Bruno lá de Mantiqueira, né? E vou mandar para Simone do Carlinhos, que ela adora Zezé de Camargo e Luciano. Eduardo Costa, olha ela aí. Quem gosta muito dessa música é a perigosa lá da vila, né, Adriana?

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1: 7 e 7.
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1: Olha, 7:03. Agoninha e o Vicente estão mandando aí para dona Olga e o Zé Maria ali na entrada, no trevo da serra, né? Para Edna da Vila, para Lenita, para Neuzete, para Amizade, para Nezir e para Soninha na Valdemar Silva, né? Bom dia!
2: Também legal, bom dia, o Geraldo Ipim. Eu gostaria de ouvir a Sopa do Ouvido. Ofereço para todos os ouvintes e para todos vocês da rádio. Obrigado, um bom dia, um bom final de semana.
1: Bom dia, Francisquinho.
3: Bom dia, Tota, tudo bem com você? Quem está falando aqui é o Francisquinho Jacuba. Quer desejar os parabéns para todos os pais de Santos Dumont, região, todo o Brasil, pelo nosso dia amanhã, domingo, dia dos pais. Peço a Deus que abençoe cada um de nós, Sagrada Família, que nós tenhamos muita saúde, muita paz, todo dia da nossa vida. Desejar os parabéns para todo aniversariante de hoje e de amanhã. Um abraço a todos os ouvintes. Fique com Deus, Tota. Um abraço. Bom trabalho. Bom dia.
1: Bom dia. E, então, vamos lá. Quem gosta dessa Sombra do Arvoredo é Aparecida da Farofa, o Zé Cláudio Capa Onça, com a esposa dele, Dineia, Dona Eni Venâncio Pimentel, a Oneida Aparecida, lá de São Bento, Tianinha e Zé Mariano, a Maria da Glória, a Irene aqui no centro e toda a galera que gosta aí da Sombra do Arvoredo. Vamos lá! Teixeirinha, canta pra gente, 7:15.

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1: Olha, 7 horas e 27 minutinhos, né? E este ano, para os Jogos da Primavera, que começa em setembro, né, que é realizado em setembro, vai ter novidades. Vai ter um concurso de redação, tá? Vai ter um concurso do mascote, quer dizer, você vai desenhar, eles vão escolher um desenho para o mascote dos Jogos da Primavera e também exposição, a história dos Jogos da Primavera, com taças, retratos dos Jogos da Primavera nessa edição, tá? Então, são 3 novidades para você nesses Jogos da Primavera. Vai ter aquela exposição de fotos, taças, tudo dizendo a história dos Jogos da Primavera até hoje, né? Então, vamos lá, que tem gente aqui querendo falar comigo. Bom dia!
2: Bom dia, Tota Meneghel. Aqui é o Xandinho do Mercado BH. Aqui, manda para todas as mulheres solteiras aqui de São João, mas só para as bonitas. A música do Mato Grosso e Matias. A música chama Boate Azul. Manda para a senhora e para todos vocês da Rádio Cultura e para o meu amigo Guinaldo Amaral, daqui de Barra da Glória.
1: Bom dia!
3: Tota Meneghel, bom dia. Geraldinho Campos falando aqui da usina dos Cantarinos, na Estaba. Gostaria de ouvir a música Fio de Cabelo, com Chitãozinho e Chororó. Feliz para todos os ouvintes. Obrigado e bom dia.
1: Olha, a Boate Azul vai para Irene, lá do Forró da Biquinha, lá no Córrego do Ouro. A Flora, professora Vilma Gomes, Pisca, a irmã do Pisca, Denise, Aparecida do Paulinho da Câmara, Zé Mendes e Penha, né? O Zé Mendes e Penha, lá no quarto depósito, o taxista Zé Mendes, a Lúcia do Forró, a Tiana, a Genia, a Camila, Cristina da Vila, Nelson Feijoada e a Iraci, Luiz, né? O Luiz e a Enói do Salão, Marina do Bairro das Graças e Jorge Luiz de Posses, que adora o forró da Biquinha, né? Os do Forró, dança que nem uma beleza. Balbina, a Helene Juiz de Fora, Beatriz Baixinha, Maria de Luz Lucas, Dona Graça do Toninho Vilela, tem a Eliane na Constantino Horta, o porteiro, né? O Roberto Pascoal. O senhor Geraldo diz que não precisa você querer tomar dele ser porteiro, não, porque ele já tá voltando, tá, as atividades. Um abraço pro Roberto Pascoal, Geraldo Salgado, Vera Figueiredo, Luciana no Bairro das Flores, a Vera, minha cunhada, lá na Rua da Biquinha, que boa, professora Delma também, adora Boate Azul, a Glória, a Carmen e a Afonso Pena. E você, que eu não falei o nome, vamos ouvir Boate Azul, Mato Grosso e Matias, Chitãozinho e Chororó, Fio de Cabelo.

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4: 7:36.
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2: Olha, 7 horas e 43 minutinhos. Lembrando que amanhã tem missa na Capela de Santa Rita, no bairro das Flores, a partir das 8 horas da manhã. E tem também um jogão de bola lá no campo do social da Copa Cultura, para sair mais um para a semifinal da Copa Cultura. América e Renascer, grande jogão de bola, né? Lá no campo do social, a partir da 14h45. Bom dia!
3: Olá, Tota, bom dia. Gostaria de pedir para você tocar para mim com Tibagi e Miltim a música Amor Se Diz Cantando. Manda essa música lá pro Rio Pim, pra Rosa, pra Tânia, pro João, pro Geraldo, pro Paulinho, pra Eliane. Mando para você também, para Valdete lá na Rocinha, Palmerinda lá na Francesa.

né? Onde você acredita que eu perdi a blusa? E tava lá na sorveteria. Obrigada aí o pessoal da sorveteria Cristelli, tá? Aquele abração. Tibagi, Miltinho, amor se diz cantando.

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0: Olha, 7 horas e 54 minutinhos, né? E vamos mandar um abraço aqui para toda a galera de Juiz de Fora. Ô, Luiz Feioso, aquele abraço, um abraço na, na Ivonete aí, tá? Aquele abração. E vem aí, Ana Castela, eu devia ter ido embora. Zezé de Camargo e Luciano, me leva pra casa.

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10: Olha, então vamos lá, que tem gente aqui querendo falar comigo ainda, quer ver? Vamos ver aqui, a Cristina lá da Vila quer falar comigo, vamos ver aqui, Cristina, bom dia, Cristina.
11: Oi, Tota, bom dia, hoje eu gostaria de ouvir a música com Roberto Carlos, meu querido, meu velho, meu amigo, para todos os pais. Hoje é só para os pais. Abraço.
10: Bom dia, Geni.
12: Tota, bom dia. É a Geni aqui do Corvo do Ouro. Eu queria que você colocasse aquela música do Tobias e oferecesse para todos os pais que estiver ouvindo e todos aqueles que já passaram por aqui, tiveram algum cantinho a escutar. Tá, Tota? Eu mando com muito abraço e carinho para todos que estiveram ouvindo. Tchau, Tota. Um abraço para você bem forte.
10: Ô, Geni, um abração para você. A Maria José do Biriba manda para todos os aniversariantes de hoje. Para o neto da Lúcia Barraqueira, Luiz André, para o capitão Marcos, para dona Rosalina e para todos que fazem aniversário hoje, né? Parabéns aqui para doutora Cristina Dentista, capitão Marcos, Elina Sarala, né? Lucimar Saúde e a Camila da Pai. Parabéns, felicidades. Roberto Carlos, meu querido, meu velho, meu amigo, para todos os papais, né? E Padre Zezinho, Utopia.

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0: Vamos lá, vamos atender a Irene aqui do centro. Bom dia, Irene.
1: Bom dia, Tota. Faz um favor de tocar pra mim Flor do Cafezal com Cascatinha e Inhana. Oferecer para todos meus familiares, todos os ouvintes. Obrigada, Irene.
0: Olha, vem aí, Raça Negra, preciso dar um tempo. Flor do Cafezal, Cascatinha e Inhana.

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1: 8h32.
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0: Olha, então vamos lá. Bom dia, Luiz, enfermeira.
1: Bom dia, Tota. Aqui é Luiz, enfermeira. Eu queria ver a música Estrelinha. Peço a Deus que abençoe todos os pais presentes e aqueles ausentes, que a luz perpétua ilumina. Tá? Um grande abraço para você, minha amiga. Fica com Deus.
0: Olha então pro Paulinho da Câmara, que pediu, já uns dias para trás, né? Moacir Franco, balada número 7, de Paulo e Paulinho, e Marília Mendonça, Estrelinha.

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0: Olha, vamos lá. Bom dia, Goda.
1: Bom dia, Tota. Tota, toca aí pra mim fazendo favor, Mulher Pequena, do Roberto Carlos. Vou oferecer pra Elane, pra Maria, minha sobrinha, pra Mônica, pra Érica, tá? Serginha Doroteia, preço tudo lá. Manda aí pra mim fazendo favor, tá? E fala com ela que eu fiquei satisfeita dela falar que vai vir a Maria. Tá, que é pra vir mesmo, tá bom? Que eu vou fazer o que ela pediu, tá?
0: Então, vamos lá, que tem gente querendo falar comigo aqui. Deixa eu ver aqui, deixa eu pegar aqui, tá aqui. Bom dia!
2: Bom dia, Tota, Maria das Graças do Coco do Ouro. Tá com uma música pra mim, por favor? Cadeira Amiga? Pode ser? Ou Amado Batista, um das duas. Foi a seca. Tchau, com Deus. Tenha um bom dia, um bom fim de semana pra você.
0: Então, vamos lá, né? Barreirito, Cadeira Amiga, Roberto Carlos, Mulher Pequena.

0: Ô, Goda, tem um recadinho da Luísa pra você aí, ó.
1: Ô, Tota, fala pra Goda aí que eu vou qualquer dia na casa dela almoçar com ela. Mas eu não quero nem almeirão com limão, nem frango com limão, não. Eu nunca vi falar isso. Só é só pra ninguém ir na casa dela que ela fala que vai fazer isso. Mas que eu vou lá. E vou levar uma turma grande.
0: Falou, Luísa!

0: hora certa. 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
1: 8:59.
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11: Olha, 9h05, a Mônica do Tineca tá mandando aquele abração pro pai dela, o Tineca, pelo Dia dos Pais e também para os amigos e clientes que ela tem para o Dia dos Pais, né? Então vamos lá. Ô Luísa, a Goda te respondeu aí, ó.
13: Luísa, bom dia. Deixa eu te falar. Você não é culinária? Eu sou culinária, garota. Faço só coisas gostosas. Pode vir, que eu tô te esperando. Pode vir, a casa é grande.
11: Você não é culinária, não. Tu é outra coisa, viu, Goda? Braz, dá um recado pra Lúcia Barraqueira aí.
14: Oh, bom dia. Tudo bem com você, minha amiga? Aqui, dá um recadinho pra mim. Dá um recadinho pra minha Lúcia Barraqueira. Fala com ela que eu estou chegando em Portugal, tá? Pra gente conversar e bater um papo junto com a comadre madrinha dela. Ô Lúcia Barraqueira, um bom final de semana pra você e pra toda a tua família. E pra você também, Tota. Bom final de semana, tudo de bom. Papai do céu que abençoa vocês todos. Tchau, com Deus.
11: Ô Braz, me fala aqui se é verdade que você agora não quer mais passo preto, não. Que tu quer urubu, porque urubu é maior do que o passo preto, né? Me contaram isso, né? Então vamos lá, tem mais gente querendo falar comigo aqui. Bom dia.
15: Bom dia, Tota, tudo bem? Aqui, você pode fazer o favor de tocar a música do Fábio Júnior, pai? Aí eu ofereço para todos os pais, para o meu pai que já está no céu, para todos os pais que estão lá, que Deus dá o descanso eterno. E eu ofereço para você, para todos da rádio, para os meus filhos, para os meus netos, para os meus familiares, para minhas colegas, primos e primas, e para todos os ouvintes. Tchau, obrigada. Fica com Deus. Um ótimo final de semana. Eu ofereço para o João Batista, os familiares dele, para os seus familiares, para os familiares de todos da rádio, tá? Obrigada. Maria de Lourdes Lucas. Fica com Deus.
11: Olha, então, vou mandar um abraço aqui, que é Maria das Dores, lá do bairro Santo Antônio, está mandando para todos os pais pelo seu dia de amanhã, para o esposo dela, Zé Sérgio, filho Júnior, filho Zé Sérgio, genro Daniel e todos os pais, né? Então, filho adotivo Sérgio Reis e depois Fábio Júnior, pai.

pai. Pode ser que daqui a algum tempo haja tempo pra gente ser mais, muito mais que dois grandes amigos, pai e filho, talvez. 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Pai, pode crer, eu tô bem, eu vou indo. Tô tentando, vivendo e pedindo.

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8: Olha, a Neide do bairro Água Espraiada tá mandando pra Cátia lá nas Peróbias, pra todos da terceira idade, né? Então, vamos lá que tem a Lúcia aqui. Vamos lá, Lúcia. Bom dia. Vai dar glória, né?
9: Tota, bom dia. Tudo bem? Ah, que se você... Se você... Se der tempo de você me atender, gostaria que você tocasse a música pra mim do... Do José Augusto, Esqueci de Viver. Mas eu queria que você tocasse com ele. Feliz para você, pro Fred, pra Maega, pra todo mundo da Rua da Biquinha, pra Zezé, a mãe da Maria Tereza. Fala com ela, Zezé, que eu mandei um abraço pra ela. Muitos anos que eu não vejo ela. Fica com Deus, um abraço. Tota, toca, manda a música pra Elzinha, pra Clara. Soristide, manda também para Catinha, para todo mundo que estiver ouvindo. Obrigado, tenha um bom dia. Ô, Tota, quero conhecer essa aguda. Não conheço ela não, tá? Fala com a Luísa assim, que ela tá muito passeadeira. A Luísa, enfermeira, preguiçosa.
8: Como é que chama os outros de preguiçosa? Goda! Coitada da Lúcia conhecer a Goda, ela tá perdida.
10: Ô, Tota, fala pro professor que ele tá sonhando, que ele vai pro Portugal. Coitado, professor. Professor, põe o pé no chão. Ô, Tota, a comadre da mãe dele é ele mesmo. Aproveita e fala pra Leninha da Beatriz. Força e fé. Força e fé que a gente vence. Tamo junto, Leninha.
8: Olha, então vamos lá. Vamos tocar a música aqui. Zezé de Camargo e Luciano, Amor Selvagem. José Augusto, Me Esqueci de Viver.

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1: 9:34.
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18: Olá, vamos por aqui. Bom dia, que boa.
19: Bom dia, Tota, tudo bem com você? Então, hoje é só para mandar um abraço para todos os pais e para a Sônia, lá na Capitão Nestor, e para todos os ouvintes. Muito obrigada, tchau, tchau.
18: Tchau, tchau, um abraço. Vamos ver aqui que tem mais um aqui. Não vai dar para tocar a música, mas a gente põe o áudio. Vamos lá.
19: Bom dia, Tota. Gostaria que você colocasse a música Pedido de um Pai, oferecendo para o Divino e para o Jerônimo, que estão na fazenda do Horus. Nesse momento, eles devem estar lá trabalhando, tirando o leitinho deles. Oferecendo para eles com muito amor e carinho, que eu considero o Jerônimo como um pai. e ele também considera a gente como um filho. Divino é meu esposo, estou desejando para ele um feliz Dia dos Pais. Ah, Tota, esqueci de falar também que ele é o Jerônimo Francisco Pinto. Ele é de Dores, mas recentemente está morando aqui com a gente. Eu, como não tenho meu pai, para mim, ele é o meu pai. Entendeu? Cuido dele, gosto muito dele, meu marido também gosta, minhas filhas todas gostam muito dele. Então, que ele seja muito feliz e tenha muita saúde e paz para conviver com a gente mais e mais dias dos pais.
18: Vamos lá, vamos ver agora. Tem aqui a Gracinha do Marola, lá do Rio de Janeiro, né? Vamos ver aqui, vamos ver aqui. Bom dia, Gracinha.
7: Tota, bom dia, rapidinho, Tota. Tota, bom dia. É um abraço pra Maega. Maega, manda um abraço pra mim, Maega. Um abraço pra todos os ouvintes, tá, Tota? Ah, bota uma música aí bem bonita, tá bom, Tota? Fica com Deus, tá? Um abraço a todos os ouvintes aí da rádio.
18: Vai um abraço aí para o Marola também. Luciana do Bairro das Flores, Simone Mendes, Saudade Proibida. E pro Zé Américo, lá nas Perobas, Vestidinho Preto.

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1: Olha, gente, eu vou ficando por aqui, voltando segunda-feira, se Deus quiser, a partir das 6 da manhã, tá? Vocês vão ficar daqui a pouquinho com o padre Reginaldo e depois William Silva, tá? Fiquem com Deus, que eu tô vindo com ele. Lourenço Lorival, pedido de um pai.

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0: Louvado seja nosso Senhor Jesus Cristo. Para sempre seja louvado, queridos irmãos e irmãs. Quero saudar a todos. Você que me acompanha sempre, você que só está no sábado. Hoje, vésperas do Dia dos Pais, véspera do Dia dos Pais. Portanto, este programa oferecido a todos os pais dentro do mês vocacional. Nós estamos em plena novena e nós hoje concluímos o nono dia da Sagrada Família e rezando pelos pais. Mas como eu disse, eu quero oferecer o programa a todos os pais vivos e falecidos, rezar por eles, suplicar por eles. Saúdo a todos a partir da Rádio Evangelizar, de onde tudo começa, as rádios irmãs, cujos nomes cito neste momento.
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0: Saúdo você pela TV Evangelizar, sinal digital em todo o país, em várias cidades, canal aberto, pelo YouTube, Padre Manzotti Oficial, e pelo aplicativo da Associação Evangelizar é Preciso, e todas as plataformas digitais. Filhos amados, povo querido, em nome do Pai, do Filho e do Espírito Santo, amém. Naquele tempo, chegando Jesus e seus discípulos junto da multidão, um homem aproximou-se de Jesus, ajoelhou-se e disse: Senhor, tende piedade de meu filho. Ele é epilético e sofre ataques tão fortes que muitas vezes cai no chão ou na água. Levei aos teus discípulos, mas eles não conseguiram curá-lo. Jesus respondeu: ó gente perversa e sem fé, até quando devereis ficar convosco? Até quando suportarei? Trazei aqui o menino. Então Jesus o ameaçou e o demônio saiu dele. Na mesma hora, o menino ficou curado. Então, os discípulos aproximaram-se de Jesus e lhe perguntaram em particular: por que nós não conseguimos expulsar o demônio? Jesus respondeu: porque a vossa fé é demasiada pequena. Em verdade eu vos digo, se vós tiverdes fé do tamanho de uma semente de mostarda, direis a esta montanha: vai para lá, e ela vai, e nada vos será impossível. Senhor, se tiverdes fé, nada pois será impossível. É o evangelho de hoje. E hoje eu comecei falando que o programa era para os pais. Pois bem, a providência divina nos mostra hoje um pai, como tantos pais que estão com seus filhos doentes. E este pai se aproxima de Jesus e pede: Senhor, tende piedade de meu filho. Ele está sofrendo muito. Pai, eu estou falando com vocês agora. Se aproxime de Jesus em pensamento, em coração, em alma. E diga: meu filho está sofrendo muito. Jesus, minha família está sofrendo muito. Jesus, eu estou passando por dificuldades. Pais, hoje eu falo com vocês, a véspera do Dia dos Pais. E hoje, com este evangelho magnífico que a providência divina nos traz, Senhor Jesus, Tende piedade de meu filho. Senhor Jesus, tende piedade da minha família. Senhor Jesus, tende piedade do meu trabalho. Eu preciso trabalhar. Senhor Jesus, tende piedade de mim. E o Senhor cura. O Senhor cura. É verdade que o Evangelho mostra uma realidade difícil, onde os próprios apóstolos manifestaram ter pouca fé. O próprio Jesus disse: porque vocês têm uma fé demasiada pequena. Então, Jesus, a minha fé também é demasiada pequena, mas eu creio. A minha fé é demasiada pequena, mas eu suplico, eu peço, eu clamo. Senhor Jesus, escute o nosso clamor, atenda a nossa prece. E eu me apego, Senhor, na tua afirmação. A fé, pela fé, nada é impossível. Pela fé, nada é impossível. Então, Senhor, não olhe a minha falta de fé. Não olhe a pequenez da minha fé. Mas eu te suplico com piedade, com compaixão, com misericórdia. Olhe para as nossas realidades, aquilo que está nos afligindo, nos consumindo. Fala com Jesus agora. Agora falo de modo geral. Você, homem, mulher, pai, mãe, solteiro, viúvo, separado, fala: Jesus, tende piedade de mim. Olha o que eu estou vivendo, esse momento difícil que estou passando. Vem em auxílio, Senhor. Faça um milagre. Faça um milagre. Tire este inimigo que está me provocando, este inimigo que está me atormentando, este pensamento fixo na minha cabeça, essa depressão que não sara, esta doença crônica que não cede, essa cirurgia que não chega, este emprego que já estou cansado de pedir, bater na porta e ela não se abre. Senhor, pela fé, tudo é possível. É teu evangelho hoje. É teu evangelho hoje. E eu creio, eu confio, eu espero, Senhor. Eu confio, eu espero, Jesus. A frase hoje: Senhor, tende piedade de mim. Senhor, tende piedade de meu filho. Neste especial do Dia dos Pais, mas a última palavra também: pela fé, nada vos será impossível. Nós só começamos o programa, eu vou para o intervalo e eu volto com a leitura orante, palavra de Deus, volto com testemunhos que edificam. Volte comigo.
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0: 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Júnior, que a paz de Jesus esteja com você.
13: Bom dia, padre. A sua bênção.
0: Deus o abençoe, Júnior. Você fala de onde?
13: Falo de Ponte Alta, Santa Catarina, padre.
0: Ponte Alta, Santa Catarina. E como me acompanha?
13: Eu lhe acompanho pelo YouTube. Tem a Rádio Integração FM aqui em Ponte Alta e também a Coroada FM.
0: Tá certo. São várias emissoras de rádio. Sim. Diga lá, padre. Júnior.
13: Padre, eu queria contar um testemunho.
0: Por favor.
13: Testemunho de uma cirurgia de fístula, padre, que eu vinha aguardando há mais ou menos um ano, pelo SUS, no caso, e foi cada vez piorando mais a situação, aguardando e tomando medicamento, antibiótico, e nada resolvia. Então, eu tive que até abandonar o meu trabalho, porque eu não consegui mais trabalhar, padre.
0: Nossa.
13: Chegou um ponto que eu não conseguia mais, como o meu trabalho, o trabalho com máquina florestal, me atrapalhava muito.
0: Acredito.
13: E eu tive que abandonar o meu trabalho para poder correr de atrás. E com a bênção de Deus, graças a Deus, eu consegui fazer particular essa cirurgia. Já faz um mês, graças a Deus.
0: E tô como está? Está se recuperando bem?
13: Sim, padre, graças a Deus a cicatrização tá evoluindo bem.
0: Que bom.
13: Já estou conseguindo, assim, voltar a fazer umas atividades normal em casa, assim,
0: entendi,
13: tudo. E só tô agora pedindo também que logo eu consiga voltar a trabalhar normalmente. E que nem dizer, foi uma graça que eu alcancei.
0: Claro.
13: E que me tocou bastante.
0: Então diga, graça recebida,
13: graça testemunhada.
0: Toca o sino sacristão. Tá certo, Júlio. Você gostaria de deixar alguém em oração, filho?
13: Sim, padre, eu queria fazer um pedido de oração, padre.
0: Para quem?
13: Sobre o meu matrimônio.
0: O que está acontecendo?
13: Padre, está complicado porque 12 anos casado, assim, e no começo do ano, ali final de janeiro, passamos por uma separação com a minha esposa. Ficamos um tempo separado, acabamos voltando, assim, voltei o caldo para casa por causa da questão da cirurgia, do meu problema de saúde e tal. E era para nós ter, assim, evoluído, mas infelizmente eu acabei magoando ela, eu fiz algumas coisas erradas, não foi traição, assim, sabe? Mas deixei o casamento cair na rotina. E daí ela tá magoada, tô aqui na casa, assim, estamos aqui na minha casa, tudo que temos hoje foi construído, ela me ajudou a construir nesses 12 anos.
0: Sim.
13: Só que ela falou que o amor que ela sentia por mim acabou, um exemplo, morrendo. Ela,
0: entendi,
13: falou pra mim.
0: Entendi.
13: Ela tá cuidando de mim, os curativos ela faz, tudo, tá, assim, ela tá fazendo o papel dela. Só que não como um casal, estamos como companheiro, amigo.
0: Entendi.
13: E eu queria um discernimento, padre, que o senhor pudesse,
0: filho,
13: fazer uma oração.
0: Claro, você a ama?
13: Eu amo ela, padre, amo.
0: Então, filho, mude. Se você tem consciência, aproveite essa e não deixe para amanhã, faça isso hoje. Você está falando comigo agora, você vai falar,
13: sim,
0: comigo, com ela hoje. Dizer,
13: sim,
0: assim, olha, eu te amo. Eu errei, mas eu vou mudar. Mas mude mesmo.
13: Sim.
0: Se não é caso que não foi tão grave, que foi traição, é que aquela história, a planta, ela não seca de um dia para o outro, ela vai murchando por falta d'água, faltou regar o casamento. Então, comece agora, filho, não espere. Mostre carinho,
13: sim,
0: mostre afeto.
13: Sim,
0: mas ela não... Você vai dizer assim, mas agora já não dá mais. Dá sim, é possível recuperar. Mostre,
13: sim,
0: carinho para ela. Ela está mostrando carinho para você, cuidando de você, fazendo os curativos para você. Mostre carinho, quanto você a ama. Acredite, é a oportunidade que Deus está te dando de você mostrar o quanto ama. Porque terminado isso, aí vocês vão se separar. Se você não mostrar isso agora, a separação vai ser inevitável.
13: Sim, padre. Eu falo pro senhor que eu tô mudando. É que nem eu falei.
0: Mas tem que ser rápido. Tem que ser rápido.
13: Sim, eu tô mudando. Teve umas atitudes minhas, padre, assim, que foi umas atitudes erradas. Me arrependo, pedi perdão pra Deus. Só
0: e
13: que
0: pediu
13: eu tô mudando,
0: perdão,
13: padre,
0: pra ela?
13: Pedi perdão pra ela. Ela disse que me perdoa. Só que ela falou que o amor que ela tinha por mim acabou morrendo.
0: Mas pode voltar, filho.
13: Sim.
0: Não acredito que morreu. Pode voltar. Reza comigo agora, Senhor Jesus.
13: Sim. Senhor Jesus.
0: Pelas tuas santas chagas.
13: Pelas suas santas chagas.
0: Derrame uma gota do seu preciosíssimo sangue.
13: Derrame uma gota do seu preciosíssimo sangue.
0: Sobre a minha família.
13: Sobre a minha família.
0: Sobre o meu casamento.
13: Sobre o meu casamento.
0: Eu quero mudar, Senhor.
13: Eu quero mudar, Senhor.
0: Que mude o coração da minha esposa.
13: Que mude o coração da minha esposa.
0: E nós seremos felizes.
13: E nós seremos felizes.
0: Restaure o meu casamento, Jesus.
13: Restaure o meu casamento,
0: Eu vou
13: Jesus.
0: Me esforçar hoje.
13: Eu vou me esforçar hoje.
0: A partir de agora.
13: A partir de agora.
0: A ser o marido melhor.
13: A ser um marido melhor.
0: Me ajude, Jesus.
13: Me ajude, Jesus.
0: Tende piedade de mim, Senhor.
13: Tende piedade de mim, Senhor.
0: Amém. Mas
13: Amém.
0: Mude já, filho. Mude já.
13: Tá
0: que
13: bom,
0: Deus
13: pai.
0: Te dê a restauração do casamento e da saúde. Júnior de Ponte Alta, Santa Catarina, ele citou que acompanha pelo YouTube, Rádio Coroado FM de Curitibanos, em Ponte Alta, tem a Rádio Integração FM, Bispo Dom Gilson Moirer, de Lages. Amado povo de Deus, o casamento tem que ser regado todo dia, no amor, em carinho, sensibilidade, atenção. E se é por acaso você se identificou com este marido, mude. Mas mude hoje, não espere para amanhã, porque pode sim o amor acabar. Voltamos com a leitura orante. Volte comigo.
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nós vamos para a leitura orante, mas antes eu quero lembrar que nós estamos na quinta etapa da campanha de Jesus das Santas Chagas. 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Amado povo de Deus, nós vamos para a leitura orante. Bíblia aberta, cartilha de oração.

0: capítulo 2, versículo 1. Paulo falando das suas viagens. Portanto, para não entristecê-los de novo, eu resolvi não ir ver vocês. Você lembra que eu falei que Paulo sofreu muito em Corinto? E na primeira carta, a carta foi bastante pesada. E ele escreve isso. Para não entristecê-los, de novo, eu resolvi não ir ver vocês. Pois se eu entristeço vocês, então quem vai me alegrar? Somente vocês, a quem tenho entristecido. Foi por isso que eu escrevi aquela carta. Qual carta? A primeira, que nós terminamos esses dias. O motivo foi que eu não queria ir e ser entristecido pelas próprias pessoas que deviam me alegrar. Pois eu tenho a certeza de que quando estou feliz, vocês todos também estão. Paulo sofreu muita perseguição fora da igreja, mas dentro da própria igreja que ele fundou. Paulo viajava e fundava as igrejas. Mas, com o tempo, ele ia para outro lugar e muitos se rebelaram contra Paulo. E Paulo fala hoje de tristeza, de sofrimento, da comunidade e dele, bem humano. Também nós temos que lidar com as nossas tristezas, com os nossos sofrimentos. Como lidamos com eles? Desanimamos ou seguimos adiante? À frente, vamos, vai, coragem. Carrega aquela dor no peito, pede para Deus ir curando, pede para Deus ir aliviando. Paulo fazia isto. Teve vários momentos, e eu digo fora da igreja, da parte dos pagãos, como dentro da igreja, que Paulo foi mal compreendido. Não diria que ele não sofreu, sofreu muito, e ele não tem receio, vergonha de admitir que sofria pelas críticas, que padecia pelas calúnias. Às vezes, Paulo veementemente se defendeu, veementemente falou a verdade, mas ele não desistia. Seguia Jesus Cristo. Ora, como o próprio Jesus já havia dito, se assim tratar o mestre, como não será com os seus discípulos? Paulo viveu na carne isso. Versículo 4. Eu escrevi aquela carta muito preocupado e triste, e derramando muitas lágrimas. Você está escutando, filho? Você que está derramando lágrimas agora, me ouvindo. Paulo também teve esses momentos de lágrimas, de sofrimento, de angústia. Eu escrevi aquela carta primeira, muito preocupado e triste, e derramando muitas lágrimas. Porém, não escrevi para fazer com que vocês ficassem tristes, mas para que soubessem do grande amor que tenho por todos vocês. Senhor, dai-nos esta atitude de Paulo. A crítica nos dói. Jesus das Santas Chagas, a calúnia machuca. Jesus a quem seguimos, a incompreensão nos faz sofrer. E às vezes, Senhor, nós vamos em lágrimas. E às vezes nos perguntamos, por que tudo isso? Mas, Senhor, que esses acontecimentos não me façam recuar, mas me façam buscar mais a Deus, e que eu possa agir como Paulo, seguir em frente, e repito, seguir em frente, a tempestade vai passar, ela passa. Choramos hoje, lamentamos hoje, mas você não se lembra da última frase do Evangelho? Com fé, nada vos será impossível. Por fim, Senhor, que o meu agir não expresse raiva dentro de casa, raiva no trabalho, desgosto, mas, Senhor, que eu possa mostrar o amor que tenho por todos, que a minha linguagem seja do amor. Senhor, que a minha linguagem seja do amor. E hoje, caros pais, eu falei que dedicava o programa a vocês e o faço. Use em casa mais a linguagem do amor. Eu sei que os homens, nós fomos criados assim, para sermos mais duros, mais preocupados como providentes de levar as coisas para casa. Mas eu queria fazer um apelo a você, pai. Use mais a linguagem do amor. Esta foi a leitura orante de hoje. Eu vou para o intervalo, eu volto já. Volte comigo.
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2: 10h36.
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0: Ainda neste programa, faremos a oração pelos pais. Uma coisa é a novena, o último dia, nono dia. Mas uma oração pelos pais, amanhã, dia dos pais, dentro do mês vocacional. Neila, que a paz de Jesus esteja com você.
1: Bom dia, Padre Sabeto.
0: Deus abençoe. De onde você fala, Neila?
1: Cachoeira de Itapemirim, Espírito Santo.
0: Meu abraço a Cachoeira de Itapemirim, Espírito Santo. Como você me acompanha?
1: Em casa pela TV e no trabalho pelo YouTube.
0: Tá bom.
1: O aplicativo.
0: Em Cachoeira de Itapemirim temos a TV Evangelizar 44.1. Diga lá, isso. Neila.
1: Aí eu quero dar um testemunho, Padre.
0: Por favor.
1: Estou muito feliz. É meu filho, com a graça de Deus, e novenas, e água benta, e oração, e jejum, e tudo, hoje está livre das drogas.
0: Ô, filha, louvado seja Deus. Que grande testemunho, que grande testemunho.
1: Foram mais de 20 anos, praticamente,
0: 20 anos de luta.
1: É, e hoje ele está
0: trabalhando. E nessa luta, como foi importante Deus na sua vida?
1: Ah, foi tudo, né, Padre?
0: Tudo,
1: se não fosse ele, tinha desistido, né?
0: Tá certo.
1: Sumido na vida.
0: Entendi.
1: Se não fosse ele, o amor, igual você está falando, amor de pai, se não fosse o amor por ele, pelo filho, né? A gente tinha colocado para fora, tinha abandonado, tinha sumido, né?
0: Tá.
1: Mas é amor de Deus, né, que conduz a gente.
0: Verdade. E hoje ele está trabalhando?
1: Está trabalhando. Estou pedindo oração para ele ser, como que é, efetivado, né, carteira assinada, né? Não está ainda não. Mas Deus proverá.
0: Tá certo. Eu não vou pedir o nome, porque fica marcado, mas Deus sabe de quem estamos falando, né? Mas antes de continuar, graça recebida.
1: É graça testemunhada, toca o sino, sacristão.
0: Isso mesmo. O que você ia falar?
1: Eu quero pedir para a gente continuar em oração, né? Porque ele tem que se fortalecer, não voltar a cair, né? Porque
0: exato.
1: O inimigo é traiçoeiro, né?
0: Verdade. E aquela frase do Evangelho de hoje, Senhor. Tende piedade do meu filho. Repete. Senhor,
1: tende piedade do meu filho.
0: Amém. Deus abençoe, Neila. Meu abraço a Cachoeira de Itapemirim, Espírito Santo, TV Evangelizar, canal 44.1. Também nos transmite a Diocesana Rádio, Dom Luiz Fernando Lisboa, da Diocese de Cachoeira e de Itapemirim. Eu vou atender rapidamente a próxima e depois ainda faremos a oração pelos pais. Quero rezar pelos pais. Euzelânia, que a paz de Jesus esteja com você.
2: Amém, Padre, com o Senhor também.
0: De onde você fala, Euzelânia?
2: Bença, Padre, bom dia.
0: Deus abençoe, bom dia. Você fala de onde?
2: Eu falo de Barra de São Pedro, Oricuri, Pernambuco, Padre.
0: Meu abraço a Barra de São Pedro, Oricuri, Pernambuco. Como você me acompanha?
2: Eu acompanho o senhor pelo YouTube, pela Sky.
0: Tá certo.
2: Aqui a gente tem bênçãos e bênçãos.
0: Que bom.
2: Com o senhor todos os dias nas nossas casas.
0: Fale lá, minha querida.
2: Padre, eu queria um pedido de oração e também dar dois testemunhos, rapidinho.
0: Então conte, comece pelo testemunho.
2: Padre, o testemunho é que em 2019... eu fui acometida pela hanseníase.
0: Nossa.
2: Eu tive hanseníase, Padre.
0: Raro, hein?
2: Em 2019.
0: Tá.
2: Padre, fiquei desesperada. Porque eu sou mensageira das Santas Chagas de Jesus, para honra e glória de nosso Senhor.
0: Toca a corneta para ela, sacristão.
2: Isso. A gente tem um grupo, Padre, e aí eu fiquei desesperada. Porque é um lugar pequeno, Padre, eu também participo aqui das leituras na missa, na nossa paróquia São Pedro Apóstolo, e assim, é um lugar pequeno, tem muito preconceito ainda, é uma doença que é tratável, Padre.
0: Claro, claro.
2: Quando se é diagnosticada no início, né, padre, tem todo o tratamento e a gente não pode, não transmite depois que começa a passar o coquetel. Certo. Só que isso não entrava na minha cabeça, padre. Eu fui para uma consulta com umas bolhas, padre, no meu rosto, no meu colo, assim, na parte dos seios e no braço. E aí eu fui para o médico e disse que tinha sido aqui pra gente, padre, a gente fala que a aranha mija. Desse
0: sim,
2: jeito, padre.
0: Sim.
2: E aí o médico passou uns antibióticos e falou que em 7 dias, se não tivesse desmanchado, eu voltasse. E não desmanchou, padre. Quando eu cheguei, que falei, tomei tudo certinho a medicação, aí ele foi fazer o estoque, padre. E aí, nesse estoque, eu não senti nada e queimava. Ele perguntou se queimava, eu disse, queima bastante. E aí, padre, ele deu o diagnóstico, mesmo sem exame de sangue, ele é especialista nessa área. Ele disse, Elzelânia, você está com hanseníase. Padre, quando ele disse assim, parece que abriu um buraco na minha frente.
0: Eu imagino.
2: Queria sumir.
0: Posso imaginar.
2: Porque, padre, a gente estava se preparando, foi no ano de 2019, dia da levantação da bandeira do nosso padroeiro daqui.
0: Entendi.
2: E eu estava por dentro dos festejos, padre, e eu fiquei desesperada.
0: Entendi.
2: E aí ele disse, calma, não se desespere, tem tratamento, mas eu não escutava, padre.
0: Claro.
2: Eu me desesperei, eu quase...

0: dia, sumiu, padre.
1: Amém. E hoje sumiu. Você continuou fazendo exame e não tem nada.
0: Sim, padre, eu fiz o teste, que ele disse, vamos fazer o teste para a gente tirar a certeza. O padre deu negativo.
1: Então diga, quando graça recebida. Padre,
0: graça recebida,
1: graça
0: é graça testemunhada.
1: Toca o sino,
0: sacristão.
1: Tá certo, querida.
0: Ai, padre, é muita emoção falar com o senhor. É tantos anos tentando ligar para dar essa graça.
1: E era para ser hoje.
0: Padre, no finalzinho, que eu passei um ano de medicação, né? Que é o coquetel, porque estava muito forte. No finalzinho eu engravidei, padre. E meu desespero. Com medo de acontecer algo pior com o bebê, né?
1: Sim.
0: Só que aí levei a gravidez até o final, padre, e deu tudo certo. Hoje meu filho tem 5 anos.
1: Amém.
0: E é graças e graças e graças sobre Deus. E continuo firme e forte. Tentei brigar, padre, um pouco, mas a minha fé não caiu.
1: Como Jó, no livro
0: como
1: Inabalável,
0: Jó,
1: né?
0: O senhor fez esse... E eu tenho um livro, padre.
1: Ah, que
0: o
1: bom.
0: Fez a leitura de Jó e eu me vi todinha ali, padre. Ai.
1: Tá bom, minha querida. Foi um prazer falar com você. Continue sendo mensageira da Capelinha de Jesus das Santas Chagas. Meu abraço. Olha, gente, uma vida de superação. O preconceito, às vezes, é pior do que a própria doença. E que bom que ela conseguiu o diagnóstico e está curada. Eusilânia, de Distrito Barra de São Pedro, de Urucuri, Pernambuco. Acompanha pelo YouTube, tem a Sky 586, tem a Rádio Grande Serra FM, Bispo José Vicente Pinto de Alencar Silva, da Diocese de Salgueiro. Eu vou para o intervalo e eu volto comigo em oração. Oração pelos pais e da Sagrada Família. Voltamos juntos.
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0: Hoje aniversário da rádio Alto Alegre FM, de Alto Alegre do Parecis, Rondônia. Amanhã, Socorro São Paulo completando 197 anos, onde temos a TV Evangelizar 29.1. Cidade FM Enéas Marques, Paraná, Santana FM Ponta Grossa, Paraná, TV Evangelizar, canal 39.1, de Juazeiro do Norte, Ceará, e Cori 3, Feira de Santana, Bahia. E aniversário hoje da minha querida sobrinha Letícia Manzotti. Que Deus abençoe, Letícia, em São Paulo, com muita saúde, muita felicidade e muita paz. Filhos e filhas, amanhã é Dia dos Pais, eu já quero desejar um feliz Dia dos Pais. Hoje eu falava, pais, usem a linguagem do amor, usem mais. Eu sei que a criação não foi fácil, a geração passada, uma criação mais difícil, onde era sinal de virilidade esconder os sentimentos. Não siga por esse caminho. Não esconda os sentimentos. Hoje, na leitura orante, é de impressionar Paulo, um homem sabido, inteligente, um forte, corajoso, dizendo, escrevi em lágrimas. Reze pelos pais agora, amado São José, com amor paternal, zelastes pela vida de Jesus Cristo e Maria, rogamos hoje pelos pais, para que se inspire em vossas virtudes e sejam para seus filhos um pai amoroso. Olhai pelos pais abandonados, que choram a saudade de seus filhos. Confortai os pais doentes com a esperança da cura. Consolai os pais enlutados com a certeza da ressurreição. Libertai os pais que carregam vícios e são dependentes. Intercedei pelos pais desempregados para que, exercendo um trabalho, possam promover o necessário para sua família. Recebei no reino dos céus a alma dos pais falecidos. Intercedei por todos aqueles que se encontram no purgatório. Visitai com vossa bondade os que são chamados à vocação matrimonial, para que sejam pais segundo teu exemplo, São José, de paternidade. Abençoai com vosso amor todos os pais e sede para eles fortaleza nos desertos da vida e segurança em meio às tempestades cotidianas. Ave Maria, cheia de graça, o Senhor é convosco. Bendita sois vós entre as mulheres, e bendito é o fruto do vosso ventre, Jesus. Santa Maria, Mãe de Deus, rogai por nós, pecadores, agora e na hora de nossa morte. Amém. Abençoai, protegei, guardai todos os pais. Amém. E agora, nono dia da novena da Sagrada Família de Nazaré, rezemos.
1: Minha família vossa é.
0: Sagrada Família de Nazaré, hoje, nono dia, coloco-me em oração por todas as famílias. E clamo que as famílias aqui na terra tenham o discernimento necessário para fugir de todas as ciladas dos Herodes de hoje, como fizeste na Gruta de Belém e na fuga para o Egito, Jesus, Maria e José. Eu coloco como intenção especial os pais aqui na terra. Pai do céu, abençoai os pais biológicos. Diga o nome do seu pai, vivo ou falecido, Antônio. Do seu avô paterno, João. Do seu avô materno, Jacomo. Rezou? Senhor, aos pais falecidos, dai-lhes o descanso eterno e que a luz perpétua os ilumine. Aos pais vivos, saúde, prosperidade, e paz. Senhor, abençoai e santificai as famílias e de modo especial os casais. Aperfeiçoai o amor dentro do matrimônio. Fazei com que sempre lembrem o pacto nupcial e possam a cada dia, no perdão, no diálogo, na fidelidade, reavivar o amor que os une. Senhor, que o perdão seja abundante, que o amor seja constante e o diálogo uma ponte de recomeço. Afugentai da família os vícios, brigas, discórdias, desavenças, infidelidades, enfermidades. Afastai para longe todos os ataques dos inimigos contra a família e de modo particular por estas pessoas cujo nome cito agora. Sagrada Família de Nazaré, santificai e protegei minha família. Sagrada Família de Nazaré, santificai e protegei minha família. Sagrada Família de Nazaré, santificai e protegei minha família. Não esqueça, aos pais eu uso hoje a palavra. Usem a linguagem do amor. A todos fica o texto do Evangelho. Senhor, tem piedade do meu filho. E a última frase que ecoa: pela fé, nada vos será impossível. O Senhor esteja convosco, Ele está no meio de nós. Abençoai, Senhor, a água, a roupa dos enfermos, as fotos de família e os pais. Abençoai os pais. Feliz Dia dos Pais, em nome do Pai, do Filho e do Espírito Santo. Amém. Feliz Dia dos Pais. Manda teus anjos. Termino com o clipe. 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
1: 11 horas.
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0: 11 e 14.
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1: 11:32.
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podemos coisas infinitas. A paciência tem junto com ela um pouquinho da perseverança. Eu erro, eu falho, eu tento outra vez. Então não reclamamos dos erros e das falhas, mas aprendemos, corrigimos e caminhamos. Respira profundamente. Respira profundamente. Eu acho que

0: 11:46.
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1: Meio-dia e 2.
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3: Querido amigo, querida amiga, e vamos orar a São Miguel Arcanjo, que te proteja, que coloque um anjo da guarda sobre você e que proteja também as almas nos céus. Ore comigo, pense no seu familiar já falecido, pense em você que agora está vivo e que precisa da proteção de Deus. Oração a São Miguel Arcanjo. Glorioso Príncipe do Céu e Protetor das Almas, eu vos chamo e invoco para que me livreis de toda a adversidade e de todo o pecado, fazendo-me progredir no serviço de Deus e conseguindo-me dele a graça da perseverança final, que me faça gozá-la eternamente. Amém. São Miguel Arcanjo, protegei-nos no combate, cobri-nos com vosso escudo contra os embustes e ciladas do maligno. Subjugue-o Deus instantemente, pedimos. E vós, príncipe da milícia celeste, precipitai ao inferno a Satanás e a todos os espíritos malignos que andam pelo mundo a perder as almas. Amém. O Senhor esteja convosco, Ele está no meio de nós. Pela intercessão de São Miguel Arcanjo, nosso padroeiro, desça sobre você, sua família, a sua refeição, o seu trabalho, a sua vida, a bênção do Deus Todo-Poderoso, Pai, Filho e Espírito Santo. Amém.
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0: aí, boa tarde, ótima tarde pra você. Como é que tá o sabadão aí? Hoje é 8 de agosto de 2026. Tô chegando aqui na 90.1. Sou eu, William Silva, na programação. Tamo junto, a partir de agora, um Agito Cultura. Vamos esquentar o sábado, né?
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1: Sim, senhoras e senhores. Ótima tarde para você conectado, para você sintonizado nos quatro cantos da nossa querida cidade de Santos Dumont. Aqui é a terra do pai da aviação. E você também conectado na internet, pelo aplicativo Cultura, pelo aplicativo Radiosnet, ou pelo site, pelo www.radioculturacd.com.br para todo o Brasil. Obrigado, viu? Obrigado pela sua sintonia, obrigado pela sua companhia. Obrigado por você estar aí, sintonizado, conectado com a gente aqui na Cultura FM 90.1. Tô chegando aqui na toda a nação, por aqui o William Silva, na comunicação até as 3 da tarde, levando as melhores músicas, tudo que tá bombando em todas as rádios do Brasil, todos os sucessos, o artista que você mais gosta tá aqui no Na Balada. E claro que você também tem que estar aqui no Na Balada, você tem que estar aqui juntinho com a gente. 3251580, você manda e desmanda no Agito Cultura a partir de agora até as 6 da tarde, você mandando aí na nossa programação. Quer pedir música, quer mandar o seu recado, se tiver alguém fazendo aniversário nesse dia 8 de agosto, manda um recado pra cá, vai, quero saber da onde você tá ouvindo a nossa programação do Agito Cultura. Pelo 3251580 é o WhatsApp valendo pra você a partir de agora. E claro que eu tenho que mandar um abraço. Manda um abraço pra toda a galera ligadinha, sintonizada com a gente. Obrigado pela sintonia mais uma vez, pelo carinho da sua audiência aqui na 90.1. Você que tá ligado, vamos começar lá pelos distritos, vamos fazer diferente hoje. Vamos começar lá pro Cachoeirinho, alô Cachoeirinho, tamo junto, aquele abraço, boa tarde. Bom sabadão também a galera de Oliveira Fortes, ligadinho, valeu. Abraço também pra todo mundo, Rio Pinho, conectado com a gente, alô Rio Pinho, tamo junto, boa tarde. Boa tarde pra você também, conectado em São João da Serra. Todo mundo ligadinho e recém-vindo, um abraço, recém-vindo. Boa tarde pra você, ligado em São Domingos, tamo junto. Um abraço também pra galera ligada em Boa Sorte, valeu. Agora na Citaba, hein? Abraço para a Citaba, hein? Muito carinho pra galera de lá, né? Todo mundo tá ouvindo. Um abraço também pra você de verdade. Todo mundo conectado comigo em Formoso. Um abraço pra você que tá ligado em Tabuleiro. Alô, Piau, boa tarde. Boa tarde pra toda a galera do bairro João Paulo II. Boa tarde a você do Corrego do Ouro. Alô, galera ligada no bairro São Domingos, boa tarde, hein? Tamo junto, hein? Aquele abraço pro bairro Cabambu também, conectado com a gente. A galera do comércio, opa, aqui em Santos Dumont, no Centrão, né? Obrigado, galera da galeria, pessoal da galeria do Calçatão, pessoal dos comércios, pessoal que tá aí de plantão. Alô, galera do Uber! Alô, galera do táxi, boa tarde! Pessoal dos pontos de táxi aí, galera trabalhando, pessoal que tá lá na rodoviária, né? Aquele abraço. Pessoal que tá trabalhando lá e conectado com a gente. Valeu, obrigado pelo carinho da sintonia.

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7: De volta na programação, é?
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7: Obrigado pela sintonia, obrigado pela sua audiência. Principalmente obrigado, né, pela sua companhia aqui na Cultura FM 90.1. Tamo junto, viu? Até logo mais às 6 da tarde, o WhatsApp valendo. Deixa eu mandar um abraço aqui pra galera ligadinha na nossa programação. Abraço pra minha amiga Rogério, pra minha Margarete, a galera lá do Corvo do Ouro, né, Rogério? Aquele abraço pra vocês aí, viu? Também minha amiga Lúcia, alô Lúcia, ligadinha no bairro São Sebastião, lá na 15 de fevereiro. Aquele abraço aí pra galera aqui de fevereiro. Mandar um abraço aqui pra todo mundo ligadinho com a gente. Lá na Montequeira também, que mandou um recadinho, meu amigo, telefone. Ô, telefone! Um abraço a toda a galera da Montequeira, hein? Obrigado, obrigado pela sintonia de vocês. Tô sempre ligadinho aqui na nossa programação. Valeu, meu amigo.
9: Tudo bom, Príncipe?
7: Tudo bom, como é que você tá, beleza?
9: Príncipe, hoje eu vou te pedir uma musicaço.
7: Opa, aí sim.
9: Sabe qual?
7: Capricha.
9: The Child Lies, Homegirl.
7: Nossa,
9: calma aí. Eu acho que essa música é da novela O Carinhoso, Uma Rosa com Amor, não sei. Você procura aí, você é o cara.
7: E agora, hein?
9: Entendeu? Ó, dá um abraço nas princesas.
7: Nossa, mãe, que música é essa, mulher?
9: O rei e o Fluminense foi eliminado. Dá um abraço na rainha.
7: Fazer o quê, né?
9: Nas princesas, dá um abraço nas minhas meninas. Maria Helena, tá? Um abraço na Evaldete, na Thelma, claro, né? E um abraço todo mundo, todos os ouvintes aí, na Elzinha Biscoito Fino, os Três Mosqueteiros. Ah, um abraço Edmilson, Ivo.
7: Isso!
9: Escutam!
7: Ele cobrou!
9: E um abraço para aquelas meninas, para uma daquelas meninas das perigosas que chamou você de príncipe. Para chamar você de príncipe também.
7: Olha.
9: Você, afinal de contas, é o príncipe. Abraço para nossa Tota, todos vocês comunicadores aí da rádio. Tá bom, príncipe? E o Flusão foi eliminado.
7: Ai, meu Deus, fala não. Fala não.
9: Bom, príncipe,
7: meu Deus do céu.
9: Não esquece da música, The Child Lies, Homegirl.
7: Girls?
9: Sabe qual é, sabe?
7: Child Lies?
9: Sabe, meu príncipe, aquela música, Homegirl.
7: Gente do céu,
9: essa
7: sei qual é.
9: Música do Carinhoso, Uma Rosa com Amor, ou
7: será que
9: do,
7: essa aqui?
9: Do Primeiro Amor, não, acho que é do Carinhoso. Ah, você como é o cara, você vai procurar aí pra mim, tá?
7: Gente do céu.
9: E fala no meu nome aí de noite na balada.
7: Com certeza.
9: Bota aquelas músicas da balada, bem, aquelas baladas bem...
7: Flashback.
9: A pessoa dançar e bem...
7: Eu sei.
9: Ô, Príncipe.
7: Oi.
9: Manda um abraço, Pica-Pau.
7: Sim.
9: Eu da Isindra,
7: grande.
9: Não, a gente acaba esquecendo.
7: Faz 20 junto da gente. Grande Pica-Pau.
9: Bota música bem pesadona aí na balada, bem quentona. Pra balançar o esqueleto.
7: Quer dançar, né, menina? Ai. Que legal. Eu não sei se é essa aqui não, deixa eu ver. Não é essa aqui não. Eu sei qual música que você tá. Vou fazer o seguinte, eu vou rodar uma aqui e aí eu vou procurar a tua música, porque eu sei qual música que é. Você tá querendo lá no fundo do baú. Eu tenho que rebirar aqui o barulho do 90.1, viu?

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2: Meio-dia e 31.
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4: É, estamos de volta aqui no Agito Cultura. Obrigado pela sua sabedoria. É, você ligadinho nesse sábado, no dia 8 de agosto. Aqui no Agito Cultura, rolando até as 3 da tarde. Pode mandar o seu pedido de áudio, viu? 3251-1580. Manda um áudio aí que eu quero saber de onde você está ouvindo a nossa programação da cultura. Você está onde? Um corredor. Abraço, um abraço para toda a galera aí do Corredor do Ouro. Você tá ligadinho em Campo Alegre? Alô, seu Vicente, aquele abraço, hein? Galera de Campo Alegre tá ligadinho com a gente, né? Manda um áudio aí, quero saber da onde você tá ouvindo a nossa programação, como é que tá o seu sabadão, né?
5: Oi, boa tarde. Hoje eu queria te pedir a música do Trio Parada Dura, das Andorinhas. Eu queria que você tocasse pra mim em homenagem ao meu pai, que ele gostava muito dessa música. Né? E ela me traz muita lembrança com ele. Talvez amanhã eu não consiga falar contigo, então hoje eu já queria homenagear ele e também dizer para todos aí que feliz dia dos pais, né? Para quem tem seus pais, que abrace eles, diz que ama, que depois que está falecido aí não adianta fazer isso. Tá, um abraço para você, pro seu, também para sua família, né? Feliz dia dos pais, seu pai. Para todos os pais ao redor, tá bom? E manda um alô para a Gracinha do Marola lá no Rio. Um abraço para ela, para todos que mandam música para mim. E também para todos que ouvem a Rádio Cultura aí. Um grande abraço, fica com Deus. Boa tarde.
4: Ô, Mariana, obrigado, viu? Um abraço para você também. E é isso, né? Saudade sim, tristeza não, né, Maria Helena? Um abraço para você. Vamos relembrar? Trem Paradora! Clássico, né? Fez muito sucesso essa música. Na época vendeu muito disco, viu? Vamos lá.

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5: É, estamos de volta aqui no Agito Cultura nessa manhã. Bagulho de 8 de agosto de 2026. E aí, já mandou falar, juntando 3251-1580. Vamos, estou esperando a sua participação. Fala.
6: Meu nome é Vicente. Oi. E eu quero oferecer a música Bonde do Forró pra minha mãe.
5: Ah, você não é meu bairro, você é bacana, é isso? Ah, eu falei pra mandar um recado bem pra mim. Valeu, Vicente, aquele abraço, viu? Mamãe, toda a galera aí que tá ligadinha com a gente no bairro.

0: 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E também já vamos ver o bom do forró também na parada, né? Você continua mandando um recado pelo 251580. Um abraço pra galera, né? Pessoal que tá ligado aí com a gente, ligado, né? Onda Altona, Onda Volta, galera da Volta. Um abraço pra você, Altona! Um abraço pra você, meu irmão, tudo jóia. Um abraço também na Onda Lordinha, né, Lordinha? Comunidade São, galera, comunidade José Mendes ali, todo mundo na rua José Mendes. É, eu tô confundindo a Lordinha com a Lordinha lá do São José Operário, né? Um abraço também pra Lordinha do São José Operário, né? Agora, passei para toda a comunidade de São José Operário, pessoal também que tá lá ligadinho com a gente. E também minha amiga Lordinha que tá ligando na José Mendes, né? Um abraço aí para todo mundo. Galera ligadinho na José Mendes, obrigado, viu? Abraçar também o Arruda aqui, que tá escrito aqui, rapaz. Que é o Tio Varisto, lá de Rio de Fora. Ele que mandou um recado. Falou que ele não tá lembrando de Rio de Fora. Tchau! Eu me consertei, não tô me lembrando de Rio de Fora, tchau! Um abraço para vocês aí de Rio de Fora, viu? Tem muita gente, ó, mandando pro copo, Linhares, pessoal que tá ligado aí no Eldorado também, pessoal lá do Banagino no Eldorado, obrigado, viu, pelo carinho de vocês aí, ó, aquele abraço aí pra toda essa galera de Juiz de Fora, meu amigo, o Tio Evaristo, aquele abraço aí. Bom, na volta do back, você continua mandando recado aqui nas 2, 5, 1580, e daqui a pouquinho na volta do back, calma, nós vamos falar de futebol, né, calma, calma, vamos falar de futebol. Porque tem a 22ª rodada do Brasileirão, vai ser aberta hoje. E tem Copa Cultura que tá pegando fogo a Copa Cultura, hein? Daqui a pouquinho eu vou te falar os jogos da Copa Cultura. Então daqui a pouquinho eu tô de volta, hein?
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1: Meio-dia e 59.
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12: Estamos de volta na Agito Cultura. Agora 3251580. O WhatsApp aí para você mandar o seu recado. Antes da gente aqui, ó, a Luzinha. Vou mandar seu recado, menina. Aquele abraço, hein? Ela tá ligada, já mandou o recado aqui pra mim, né? Um abraço aqui pra galera que tá ligada lá no bairro São Sebastião. Vamos expedicionário, ali, galera do expedicionário, aquele abraço. Abraço que morou no Moro. Abraço aqui do seu André, né? A Pena, né? A Dona Priscila, a sua audiência, a galera que tá ligadinha com a gente, né? Obrigado vocês aí pelo carinho da sintonia, que seja um ótimo sabadão. Abraço também o meu amigo Castilho. Alô, Castilho! Assumiu, né? Castilho Lombarim, grande Castilho Lombarim, um abraço pra você. O Dona Serginho com ele também, tá sempre ligado à nossa programação. Deixa eu também mandar um abraço lá no Rolo Abaixo, meu irmão Dona Sérgio. Eu, Sérgio também, aquele abraço pra você, viu? Pra você, pra Inês, a Marta, Davi, a família toda, né? Aí no Rolo Abaixo. Toda a galera do Rolo Abaixo, né? Curtindo a programação.
13: Oi, boa tarde. Me ajude aí, Padre Cássio, Dodó, Bernadette, Vanil, doutora Bruna, João Paulo, a Tamisa, a Jumara. Um abraço também para Dona Lúcula, Suamento Somaral, para Rosemédio Souto, Padre Bill, Padre Grace, Padre Márcio, Frei Alex, Dona Zé, Janda Mireles. Um abraço também para minha tia Isaura, Cidinha, Vanderlana, Divana e Maria Alissa, o Marildo e este Cidinho. Um abraço também para todos os moradores do bairro da Glória, todos os meus vizinhos. Manda aqui a música para mim, Ito, fazendo um favor.
12: Qual?
13: Do Roberto Carlos, das Nossas Senhoras, para abençoar os nossos pais. Apesar não tem, mas eu tenho meu pai de coração.
12: Verdade, verdade.
13: Aí tu manda um abraço a todos os pais nessa música do Roberto Carlos, tá bom? Um abraço aí para Gracinha e para Marola. Para a Lena e a Dora e o Rafael, todos os membros da família da Cristina e da Maria Helena.
12: Sim, é bem lembrado, viu, menino? Um abraço, né, para todos os papais, né? Os papais que estão conosco aqui na terra, né? E também os papais do céu também, que já estão lá no céu junto com Deus, né? Azinha, obrigado, viu? Obrigado aí pelo seu carinho, obrigado pela sintonia. Ah, agora sim. Achei sua música, Azinha. Agora sim, Azinha. Quero abraço pra você, meu amigo. Obrigado, viu? Um abraço aí pra toda a sua família aí, ligadinha com a gente.

0: Como assim? Som zero, né? Alanis Morissette, mais 7. Essa regravação, né, da música de Carly Simon. Som zero ficou muito lindo, né? Agora 1h14, viu? A gente tá junto até logo mais às 3 da tarde. Vamos pro break, rapidinho, é rapidinho. A tempo de você mandar aí o seu som, pedindo sua música. Da onde você tá ouvindo aí a nossa programação? Quero saber como é que tá o sabadão. 3251580, manda o áudio. Aguardando sua participação.
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0: a Agito. 2021, estamos de volta. Depois da iluminação das 3 da tarde, o Agito Cultura está rolando. E aí, como é que está o seu sabadão? Hoje é sabadão, 8 de agosto de 2026. Quero saber como é que está o sabadão, onde que você está, o que, que você está fazendo aí? Você está em casa, está trabalhando, está rodando aqui pela cidade de São Zumão, está no centro. Quero saber de você como é que está o sabadão. 3251-1580. Estou esperando aí o seu áudio pro WhatsApp com tudo. Bom, você manda o áudio, eu vou mandando um abraço. Meu último abraço lá na Nossa Aparecida. Meu amigo lá, o tio Baby Batarola. Tio Baby, aquele abraço aí. O fogo tá sempre ligadinho com a gente, né? Abraço para todos aí na Nossa Aparecida. Bom, Zaladão, meu amigo tio Baby, tá ligado lá com a gente. E ligado lá, um formoso ele, né? O Trajano. Sempre tá quando eu te vejo, meu irmão. Aquele abraço aí. Aquele abraço para vocês aí de Formoso. Meu amigo Trajano, faz tempo que eu não vejo ele, né? Aquele abraço pro Trajano, valeu!
2: Boa tarde, William, tudo bem? Ieda Cunha do bairro Corre do
0: Ouro. Oi, Ieda, aí!
2: Ô, William, tu podia tocar aquela música do Guilherme Silva pra mim? Meu cavalo sabe. Ofereço pra você e pra todos os ouvintes. Muito obrigada, boa tarde.
0: Oi, Ieda, valeu, hein? Aquele abraço aí pra vocês aí também, ligadinho. Tá sempre ligado na programação, né? Ótimo sabadão, valeu aí pela sintonia.

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1: 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Tem novidade aqui na programação, é a nova música da Ana Castela, Eu Não Te Esqueci.
2: É, já abri a página. Então fica bem, que eu tô muito bem aqui. Beijo e tchau.

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4: 1:29.
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4: Obrigado pela sintonia. Por aqui sou eu, lançando na frequência 90.1. Claro, você de onde estiver aqui na nossa cidade de Santos Dumont ou na região, manda aí o seu WhatsApp. É o 3251580. Bora lá.
5: Fala comigo.
4: Oscar!
5: Um abraço pra você, meu irmão. Manda alô pro meu amigo Luiz Machado, motorista de transporte SUS, todo mundo dos PSL. Alô, meu irmão. Toca uma música aí do Pink Floyd, a sua escolha. Um abraço, tudo de bom.
4: Rapaz, Oscar, você não vai acreditar, não. Eu ia agora falar aqui, mandar um abraço pra galera de todos os postinhos de saúde, galera da Policlínica, pessoal da Secretaria de Saúde, ia falar. E um abraço pro Oscar também. Aí você foi, mandou um recado aqui, rapaz. Vamos caprichar, Pink Floyd. Vamos caprichar, né, Oscar?

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9: você sabe, né? Quem faz o programa é você, mandando e desmandando pelo WhatsApp. É 3251-1580.
10: Oi, minha porta.
9: Opa!
10: Aí tem uma música.
9: Ah.
10: Silva de Arroz. É um grupo de pacote. Pavinhoso que o game canta ao vivo. Se você azar, comanda pra mim, vou mandar pra mim, pra minha mãe, vocês

0: tem uma música Selvagem, é um grupo de pagode pra vender o game hoje.
1: Ô meu caralho, mas é claro que tem, meu irmão. Vou mandar aqui a mais nova que tiver aqui do Safadeal pra você, viu? Deixa eu mandar um abraço também pra galera. Tem muito WhatsApp aqui pra gente mandar. Então, William, tem como mandar Teixeirinha? Tamo ligado aqui no quarto depósito. Oferece para todos os meus pais. Vou mandar sim o Teixeirinha. Aquele abraço pra vocês aí, ó. É quarto depósito. Ô, meu Deus do céu. Quarto depósito. Ligadinho aí com a gente. Obrigado, viu? Obrigado aí pela sintonia, valeu pela audiência. Um abraço pra você, eu vou mandar mais.

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1: Olha nossa, onde essa música aqui tá sucesso em todas as rádios, viu? Essa tá sucesso em todas as rádios, é claro. Tem que estar aqui no Mojito Cultura. Vamos pro break, mas ó, na volta do break, nós vamos falar aqui de um super artista que fez aniversário nesta semana. Um dos maiores nomes da MPB, ele que também participou aí, foi um dos fundadores, né? Foi um dos fundadores do movimento Tropicália. Nós vamos recordar aí que uma música que você, com certeza, você vai gostar. Daqui a pouquinho, na volta do break, chegando aí o baú da 90.1. E você, claro, né? Continua aqui na nossa programação. Toma até 3 da tarde, manda um recado, 3251580. WhatsApp Cultura valendo pra você. Vamos pro break? Daqui a pouquinho, então, na volta, baú da 90.1.
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2: 1:58.
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1: Estamos de volta aqui no Agito Cultura. E agora vamos falar aqui de hoje, né? Hoje o destaque do Baú da 90.1. Hoje o destaque é muito mais do que especial, porque o destaque de hoje completou 84 anos ontem, sexta-feira, dia 7. Essa data que movimentou aí todo o cenário cultural, várias homenagens aí nas redes sociais e na imprensa para esse grande artista. A sua irmã, Maria Bethânia, publicou aí uma mensagem emocionada, desejando aí saúde e inspiração para que ele continue sempre alegrando os corações dos brasileiros. O cantor Gilberto Gil também homenageou aí o nosso destaque de hoje, ele que foi o cofundador do Tropicalismo e exaltou a amizade histórica deles. Bom, vamos falar então um pouco sobre a vida aqui do nosso aniversariante de ontem, né? Um dos maiores ícones da música brasileira, cantor, compositor, escritor e um dos criadores do movimento Tropicalismo no final dos anos 60. Mais de 60 anos de carreira, a sua obra une MPB e inovações. Ele que nasceu em Santa Amaro, na Purificação da Bahia. Ele que nasceu em 1942, liderou em 67, ao lado de Gilberto Gil, Gal Costa e os Mutantes, o movimento Tropicalismo. Foi preso pela ditadura militar em 68, exilado em Londres até em 72. Ele é irmão de Maria Bethânia e mantém parcerias históricas com Gilberto Gil e também com Chico Buarque. Mais de 50 álbuns vendidos, vários e vários Grammys latinos, vários sucessos, como em 1967, que é a música que a gente vai relembrar hoje, que foi o marco inicial do Tropicalismo. Em 78, ele lançou a música Leãozinho, uma das músicas mais doces e populares da MPB. Em 1983, ele lançou uma das baladas românticas mais famosas da televisão brasileira, que é a música Você é Linda. E mais recente, né, lá em 98, uma canção que foi composta aí por Peninha virou um fenômeno comercial na voz dele, a música Sozinho. Foi lançada em 98 e foi um estouro. Bom, completando então 84 anos de vida nessa última sexta-feira, dia 7 de agosto, hoje o nosso Baú da 90.1 vai homenagear ele, o baiano Caetano Veloso.
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0: 12h10. Aniversariante aí da nossa semana, o destaque de hoje, então, do baú. Caetano Veloso. E essa linda música, né? Você recordou aí, né? Bacana, né? Bacana. A gente não vai ver o de volta amanhã, hein? É, bacana, bacana. Gostei. Gostei do baú da novela do Bambuano hoje. Olha pro WhatsApp, é 32.580 aí. Como é que tá sendo aí o seu sabadão? Como é que tá a expectativa pro fim de semana? Manda aí o recado, quero saber como é que você tá.
1: Minha esposa Jordana, meu filho Miguel e meu filho Rafael. E pra minha sogra Maria das Dores. Choram as rosas. Com... Chora as rosas.
0: Ah, beleza.
1: Bruno e Marrone.
0: Bruno Marrone. Beleza. Quem mandou? Daniel. Ô, Daniel. Beleza, Daniel. Vou mandar pra você. Vamos. Música é boa. Essa música é boa demais, cara. Vamos mandar. Mais uma vez. 2, 5, 1, 1580. Vai.
2: Boa tarde, William.
0: Oi.
2: Mira da Rua São Vicente.
0: E aí, Mira? Manda aí.
2: Manda pra nós aí. Pra mim, pro meu príncipe, minha turma. Ainda é cedo. Legião Urbana. Valeu!
0: Show! Pediu super bem, viu, Amira? Daqui a pouquinho eu tô mandando essa sonzinha aqui do Legião Urbana.
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0: e de volta, né? Eu ajudo muito, e claro, com você. Mandando e desmandando para 3251-1580. Manda o áudio.
2: Boa tarde, Oída Silva. Aqui quem fala é a Cláudia Bastos Santo Antônio. Gostaria de ouvir uma música com Roberta Miranda. Marcas. Dose dupla, vai com Deus. Não sei se estou ficando encostadinho aqui, Ia. Mas como digo, vou mandando para todos vocês, locutores da rádio, para todos que são risados. Amo esse programa, show de bola, só alegria. Um abraço, meu amigo.
0: Ei, Cláudia, obrigado, viu? Pediu super bem os dose dupla aqui. Quem vai gostar muito é a minha titia, dona Fátima, porque ela também é muito fã de Roberta Miranda. Então, para a nossa amiga Cláudia e para todos os fãs da Roberta Miranda,
3: dose dupla,
0: duas da Roberta.

0: 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Venha viver este dia de fé, louvor e adoração. 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Teremos aí a presença da Cristina Ribeiro, Natalino Ribeiro e também o Ministério de Música da comunidade Resgate. Às 19h será o encerramento com a Santa Missa. Então a comunidade Resgate convidando você e toda a sua família vai ser o nono Reina o Senhor, que vai acontecer no dia 23 de agosto, às 14h, no Santuário de São Miguel e Almas, aqui em Santos Dumont.
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3: 2h34.
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9: E aí, tá querendo mandar aí o seu alô, o seu abraço, o seu salve pra quem você quiser no WhatsApp Cultura liberado pra você, 3251-1580. Manda o áudio, porque aí você mandando o áudio, tem como a gente colocar aqui na programação. E a gente segue aqui no Agindo Cultura até as 3 da tarde.

0: 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Você e sua família estão convidados a participar da Santa Missa na Gruta de Nossa Senhora Aparecida em Boa Sorte. 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

0: Finalzinho de programação, finalzinho de Agindo Cultura. Obrigado pela sua sintonia, obrigado pelo seu carinho. Nesse sabadão, tá acabando o Agindo Cultura, mas você já sabe, 10 da noite, coloca no seu reloginho, coloca até pra despertar pra não perder, porque hoje tem Na Balada e hoje tem muito set bacana, tem remix, tem flashback, tem melody, tem tudo pra você agitar aí o seu fim de semana. Então, tô acabando aqui com o Agindo Cultura, mais 10 da noite eu tô de volta e eu vou esperar você. Abraço, galera, amanhã tem mais Agindo Cultura, hein? Fui!
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1: 2:59.
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3: Ó Maria Santíssima, que em vossa imagem milagrosa de Aparecida espalhais inúmeros benefícios sobre o Brasil. Eu, embora indigno de pertencer ao número dos vossos servos, mas desejando participar dos benefícios da vossa misericórdia, prostrado a vossos pés, consagro-vos o entendimento, para que sempre pense no amor que mereceis. Consagro-vos a língua, para que sempre vos louve e propague a vossa devoção. Consagro-vos o coração, para que depois de Deus vos ame sobre todas as coisas. Recebei-nos, ó Rainha incomparável, no ditoso número dos vossos servos. Acolhei-nos debaixo da vossa proteção. Socorrei-nos em nossas necessidades espirituais e temporais, e sobretudo na hora da nossa morte. Abençoai-nos, ó Mãe Celestial, e com vossa poderosa intercessão, fortalecei-nos em nossa fraqueza, a fim de que, servindo-vos fielmente nesta vida, possamos louvar-vos, amar-vos e render-vos graças no céu, por toda a eternidade, assim seja. Pela intercessão de Nossa Senhora Aparecida, Rainha e Padroeira do Brasil, a bênção de Deus Onipotente, Pai, Filho e Espírito Santo, desça sobre vós e permaneça sempre. Amém.
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2: 3 e 15. 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
12: E 21.

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2: 3h30.
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10: 3:38.
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3: 3h46.
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4: 3:51.
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1: 4 e 1.
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17: 4 e 8.
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1: 4:15.
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5: 4:22. 90.1.
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2: 4:29.
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14: 4:36.

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2: 4h45.
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1: 4:59.
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1: 5:17.
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1: 5:20.
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2: 5:30.
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11: 5:38.
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1: 5:47.
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4: 90.1 5:53.

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1: 6 horas.
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3: O anjo do Senhor anunciou a Maria, e ela concebeu do Espírito Santo. Ave Maria, cheia de graça, o Senhor é convosco. Bendita sois vós entre as mulheres, e bendito é o fruto do vosso ventre, Jesus. Santa Maria, Mãe de Deus, rogai por nós, pecadores, agora e na hora de nossa morte. Amém. Eis aqui a serva do Senhor, faça-se em mim segundo a vossa palavra. Ave Maria, cheia de graça, o Senhor é convosco. Bendita sois vós entre as mulheres e bendito é o fruto do vosso ventre, Jesus. Santa Maria, Mãe de Deus, rogai por nós, pecadores, agora e na hora de nossa morte. Amém. E o Verbo divino se fez carne e habitou entre nós. Ave Maria, cheia de graça, o Senhor é convosco. Bendita sois vós entre as mulheres e bendito é o fruto do vosso ventre, Jesus. Santa Maria, Mãe de Deus, rogai por nós, pecadores, agora e na hora de nossa morte. Amém. Rogai por nós, Santa Mãe de Deus, para que sejamos dignos das promessas de Cristo. Oremos. Infundi, Senhor, como vos pedimos, a vossa graça em nossas almas, para que nós, que pela anunciação do anjo, vimos ao conhecimento da encarnação de Jesus Cristo, vosso Filho, por sua paixão e morte, sejamos conduzidos à glória da ressurreição, pelo mesmo Cristo, Senhor nosso. Amém.

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2: 6:15.
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1: 6:31.
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4: 6:37.

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7: 6:51.

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2: 73.
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2: 7:16.
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2: FM 7:18.

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1: 7:32.
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3: 7:34.

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12: 751.

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1: 8 horas.
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9: 8 e 6.

Boa noite. Estamos iniciando aqui pela Rádio Cultura de Santos Dumont mais uma audição do programa Nossos Momentos, Amor e Música nas

0: Nossos Momentos é um programa romântico. Nossos Momentos também é um programa de saudades, com músicas que conectam gerações. E na audição de hoje, a inspiração que vem das décadas de 1960 e 1970.
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E começamos o programa de hoje com Daniel Gerhard, Butterfly. Quanto tempo que eu não ouvia essa música. Andy Kim, Be My Baby. Essa é outra também, que saudade, hein? I'd Love You, So Want Me. Lobo, lembrou dela? I've Been Around, Nathan Jones Group. 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

nossos momentos onde a música e o amor se transformam em poesia cantada. E daqui a pouco voltamos.

0: 8:24. 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

nossos momentos pela Rádio Cultura. O nosso boa noite especial para minha cunhada Dalila Miranda, do bairro Borboleta, lá em Juiz de Fora, que fez aniversário ontem. Parabéns, Dalila. Felicidades e que cada música do programa de hoje seja uma celebração de sua vida, a energia e o brilho que você espalha por todos nós. Um abraço da Rita, do Juninho, do Fábio, do Pablo, da Isa, da Érica, da Yumi, da Alana e da Aninha, tá bom? E de toda a família. Um grande abraço. Parabéns pelo seu aniversário.

E nesta sequência, hein? Have You Ever Seen the Rain? Creedence Clearwater Revival. Mrs. Robinson, Simon and Garfunkel. Neg, Maria Bethânia. Bethsame, Minha História. Gente, que interpretação maravilhosa de Ney Matogrosso e Flávio Ventura.

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Nossos momentos, onde cada canção é um poema musicalizado. E voltamos

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1: 8h47.
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13: 8:53.

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